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0: 1:08.
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1: Bom dia, querido povo de Deus. Jesus, eu confio em vós. É assim que se começa um dia. Quem tem fé começa em oração. Em oração. Vamos juntos pedir a Deus nosso Senhor graças e bênçãos na batalha de hoje e na batalha da vida, né? Pedindo que o Senhor nos abençoe e nos faça firmes no propósito de servi-lo. Em nome do Pai, do Filho e do Espírito Santo. Amém. Senhor, razão de nosso existir e ponto de chegada de toda nossa busca humana e existencial. No início desta manhã, queremos pedir a nossa própria conversão. Dai-nos, Senhor, a graça da verdadeira conversão. Ó Deus, por intercessão de Santa Mônica e Santo Agostinho, dai-nos a graça da verdadeira conversão. Ó Santa Mônica, que pela oração e pelas lágrimas alcançaste de Deus a conversão de vosso filho e de vosso marido, olhai para o meu coração amargurado. E nesta manhã, eu coloco esta pessoa em particular para que possa ser abençoada também com a conversão. Santa Mônica, que perseverou na oração e é um exemplo e modelo de mãe,

vossas orações se juntem às minhas para comover o bom Deus, a fim de que Ele, Deus, vivo e verdadeiro, faça com que esta pessoa por quem rezo possa voltar ao bom caminho. Ó Deus, por intercessão de Santa Mônica, chame de volta a casa paterna este filho pródigo. Dai-me, ó Deus, por intercessão de Santa Mônica, esta alegria e serei para sempre agradecido. Nesta manhã, reze comigo, oremos. Ó Deus, consolador dos aflitos, saúde dos que em vós esperam, que aceitaste misericordiosamente as piedosas lágrimas da bem-aventurada Mãe Mônica pela conversão do filho Agostinho e do marido Patrício, concedei-nos pela vossa intercessão que choremos nossos próprios pecados e encontremos a indulgência de vossa graça. Por nosso Senhor Jesus Cristo, vosso Filho, na unidade do Espírito Santo, e rezemos um Pai Nosso, pedindo a nossa conversão e a conversão dos nossos familiares. Pai nosso, que estais no céu, santificado seja o vosso nome. Venha a nós o vosso reino. Seja feita a vossa vontade, assim na terra como no céu. O pão nosso de cada dia nos dai hoje, e perdoai-nos as nossas ofensas, assim como nós perdoamos a quem nos tem ofendido, e não nos deixeis cair em tentação, mas livrai-nos do mal. Amém. O Senhor esteja convosco. Ele está no meio de nós. Que nesta manhã a bênção de Deus recaia sobre todos. Abençoe a água pela efusão do Espírito Santo, a roupa dos enfermos, as fotos de família e a jornada de trabalho. Em nome do Pai, do Filho, do Espírito Santo. Amém. Santa Mônica, rogai a Deus por nós.

0: 6:13.
1: Já ouvi tantas histórias com sentimento profundo que cheguei à conclusão que o homem tem no cão o melhor amigo do mundo. Esta é mais uma delas. Foi há muitos anos atrás. Vem provar uma verdade, que um cão, pela lealdade, de tudo ele é capaz.

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0: 6:22.
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0: 6:22.

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1: 6h36 agora.
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0: Ô, 6h44.
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0: Ô, 6h44.

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2: 6:48.

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1: 723.
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1: 723.

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2: Oh, maravilha, 7:43.
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2: Oh, maravilha, 7:43.

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1: 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Líderes devem reconhecer e valorizar o bom trabalho de suas equipes, incentivando a superação de desafios e promovendo a autonomia dos colaboradores. Essas práticas fortalecem o engajamento e a responsabilidade individual, pilares fundamentais para um ambiente de confiança. 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Implementar uma cultura de confiança requer comprometimento e ações consistentes. Líderes que priorizam o bem-estar e o desenvolvimento de suas equipes criam um ambiente propício à inovação e à colaboração, elementos-chave para o sucesso em um mercado cada vez mais competitivo. 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
1: Após a entrega do dossiê por parte da Comissão da Saúde, contendo as informações sobre o que se apurou de irregularidade até agora no contrato de gestão firmado entre a Prefeitura de Lençóis Paulista e o Instituto Ideias na operacionalização da UPA, o presidente da Casa de Leis Lençoense resolveu, por meio de ofício, solicitar da Prefeitura a cópia de termo de transição firmado entre o município e o Instituto Ideias. De acordo com o ofício, atendendo orientação da assessoria da mesa diretora e visando instruir demanda protocolada pelo Sindicato dos Empregados em estabelecimentos de saúde de Jaú e região, solicita-se que o prefeito de Lençóis envie cópia integral do termo de transição firmado entre a Prefeitura de Lençóis Paulista e o Instituto de Desenvolvimento, Ensino e Assistência à Saúde, Ideias, cuja assinatura foi divulgada pela imprensa nos últimos dias. Detalhe, diante

0: de tanta repercussão sobre uma possível abertura de SEI, a SEI da UPA. O presidente da Câmara Municipal estipulou como prazo limite o dia 17 de julho para as devidas providências. O relatório da Comissão da Saúde foi lido na última terça-feira, durante a sessão ordinária.
1: Diante das informações e indícios apurados que foram, em sua grande maioria, apresentados nos relatórios da Comissão de Fiscalização do Contrato de Gestão da UPA e do Setor de Controle Interno da Prefeitura Municipal de Lençóis Paulista, esta Comissão de Saúde da Câmara Municipal de Lençóis Paulista entende haver elementos suficientes para justificar o encaminhamento da documentação coletada aos órgãos competentes. Assim, recomenda-se o envio ao Ministério Público do Estado de São Paulo e Contas do Estado de São Paulo de todos os documentos, relatórios e demais informações recebidas por esta comissão e cópia integrante do expediente interno número 4, pedido de abertura de SEI, ideias que foi arquivado na Câmara Municipal relacionados ao contrato de gestão número 1 de 2024. Tal medida possibilitará seja realizada a apuração dos fatos por meio de investigação aprofundada com o objetivo de verificar a procedência dos indícios de irregularidades, eventual quebra contratual e possíveis crimes cometidos, almejando evitar possíveis danos ao erário público municipal. Recomenda-se ainda que a apuração busque identificar e responsabilizar todas as partes eventualmente envolvidas, observados o contraditório, a ampla defesa e os demais princípios legais aplicáveis. Esta Comissão de Saúde da Câmara Municipal de Lençóis Paulista reafirma o seu compromisso com a fiscalização responsável dos recursos públicos, com a legalidade na execução contratual e, sobretudo, com a garantia da qualidade e da continuidade dos serviços de saúde prestados à população de Lençóis Paulista.
0: Um bom dia a todos. Continuem com a programação da Difusora. Eu volto logo mais em um novo boletim de notícia.
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0: 9 e 13.
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0: 9:22.
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0: 20 de julho e 5 de agosto. Os registros de candidatura devem ser entregues à Justiça Eleitoral até 15 de agosto. No dia seguinte, começa a propaganda eleitoral nas ruas e na internet. Já o horário eleitoral gratuito no rádio e na televisão vai de 28 de agosto a 1º de outubro. Em setembro, até o dia 14, os sistemas eletrônicos de votação são lacrados em cerimônia oficial no TSE. A partir do dia 19, candidatos não podem ser presos, exceto em flagrante. Eleitores também têm essa garantia a partir de 29 de setembro. Após as eleições, o cadastro eleitoral é reaberto em 3 de novembro. Quem não votou no primeiro turno tem até 3 de dezembro para justificar a ausência. Os candidatos eleitos serão diplomados até 18 de dezembro e tomam posse em janeiro de 2027.
1: Outras informações logo mais em um novo boletim de notícia.

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2: 10:23.

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0: disse o Diego Vitor hoje.
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1: Olá, muito bom dia, ouvinte Difusora.
2: Bom dia, Newton, e a todos os ouvintes.
1: É hora de falar de esporte. E o assunto é futebol. E você já sabe, quando a bola rola, apita aí. É, e o tema principal desse bate-papo nesse boletim de notícia da Difusora, seu primeiro amor da cidade, é Copa do Mundo.

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1: Isso aí, pessoal, Copa do Mundo. E a competição vai se afunilando. Tanto que termina hoje a segunda rodada, os 16avos, é o mata-matinha. É, porque as oitavas de final começa amanhã. Sim, oitavas de final da Copa do Mundo 2026 começam amanhã. E antes de começarmos a falar sobre os jogos de amanhã e de hoje também, vamos falar sobre os jogos de ontem. E quem passou e quem disse adeus está voltando para casa. A primeira seleção a entrar em campo foi a Espanha. É, a Espanha segue na busca pelo segundo título da Copa do Mundo do país. E ontem, a Fúria, apelido da equipe ibérica, derrotou a Áustria por 3-0 em Los Angeles e avançou às oitavas de final. A classificação teve um marco histórico. Pela primeira vez em 68 anos, uma seleção iniciou um duelo eliminatório de Copa com dois atletas sub-20. É, o zagueiro Pau Cubarsí, de 19 anos, e o atacante Lamine Yamal, de 18 anos. Eles repetiram o feito do Brasil campeão mundial de 1958 na Suécia, quando Pelé tinha 17 anos e Mazola 19. Foram titulares no jogo contra o País de Gales pelas quartas de final. Campeões em 2010, na África do Sul, os espanhóis voltam a jogar segunda-feira, dia 6, às 4 da tarde, em Dallas, também nos Estados Unidos. Eles vão enfrentar nada mais, nada menos que a seleção que venceu entre Portugal e Croácia. E quem é que ganhou esse jogo? Você já sabe, né? Portugal venceu Croácia por 2-1. Portanto, nas oitavas de final, na próxima segunda-feira, dia 6, às 4 horas da

tarde, direto de Dallas, nós teremos um jogaço das oitavas de final, onde a Espanha, de Lamine Yamal, vai enfrentar Portugal, de CR7. Aliás, vamos falar também sobre esse jogo, né, gente? Afinal de contas, Portugal foi muito bem, obrigado, né? E deu vira, o vira

0: em cima da Croácia e foi para as oitavas com gols de CR7 e Ramos. Ao estilo dramático, tal como o fado, Portugal se classificou às oitavas de final da Copa do Mundo após vitória de virada por 2-1 sobre a Croácia. O jogo foi em Toronto, Canadá. Os gols saíram durante um frenético segundo tempo. Perisic abriu o placar aos 8 minutos. CR7 empatou de pênalti aos 23 e Gonçalo Ramos selou a vitória aos 48 minutos. Quando o resultado parecia definido, a Croácia arrancou o empate com gol contra aos 57 minutos para desespero dos portugueses. Após checagem do VAR, que demorou 5 minutos, o gol foi anulado. A partida ainda seguiu com mais 10 minutos de acréscimos até o apito final, aos 63 minutos, assegurar de vez a presença de Portugal na próxima fase. E é isso, né? Nas oitavas de final, Portugal medirá forças contra a sua vizinha Espanha, que, como eu disse, levou a melhor sobre a Áustria 3-0. O embate das seleções ibéricas, não esquece, segunda-feira, às 16h, horário de Brasília, em Dallas, Estados Unidos. E aí, quem você acha que continua? Portugal, de Cristiano Ronaldo, CR7, ou a Espanha, do jovem Lamine Yamal?
1: Hã? Merecemos mais goles, muitos mais goles.
0: E ainda falando sobre os jogos da Copa do Mundo, hoje, de madrugada, nós tivemos a Suíça passando sobre a Argélia. É 2-0 para a Suíça, que continua na competição. Gols de Brill Embolo e Dan Nidoy. E assim a Suíça permanece, enquanto a seleção argelina dá adeus, né? Pega suas malinhas e tchau. Volta lá para o seu país de origem. Lembrando que ainda teremos jogos hoje. Quem joga, hein? É, serão os últimos jogos dessa segunda rodada, pois faltam apenas 3 seleções para se classificar. Às 15h, Austrália tenta bater o Egito, ou Egito bater a Austrália. Desse confronto aí tá meio difícil de saber quem é que continua, né? Às 19h, aí já fica mais fácil, hein? A Argentina, de Lionel Messi, vai enfrentar o Cabo Verde. Essa daí, já pensou? Cabo Verde passar pela Argentina? De Lionel Messi? Deixar a Argentina pra trás? Meu Deus do céu! Essa seria aquela zebra, hein? Imagina! E 22h30 ainda hoje, último jogo dessa segunda rodada classificatória para as oitavas de final, onde a Colômbia vai enfrentar a forte seleção de Gana. Essa é a Copa do Mundo FIFA 2026. Então não esquece, 15h, Austrália e Egito, 19h, Argentina e Cabo Verde, 22h, Colômbia contra Gana. E antes de encerrarmos esse boletim informativo esportivo aqui pela sua rádio difusora de Lençóis Paulista, tá na hora de acelerar, hein, galera? Pisa fundo aí! É isso! Fórmula 1 e o GP da Grã-Bretanha, que promete ser desafiador aos pilotos e equipes da Fórmula 1, pois tem muito pouco tempo para acertar os carros, depois do primeiro e único treino livre no circuito de Silverstone. As velozes máquinas retornam à pista para a classificação sprint, com o intuito de definir o grid de largada para a prova reduzida que acontece no sábado. Então, ó, é a classificação para a corrida sprint. Daqui a pouquinho, 12h30, a transmissão da corrida sprint será no sábado, 8h. Ao meio-dia, começa a classificação para a prova principal do GP da Grã-Bretanha, que será no domingo, a partir das 11h, com transmissão

0: ao vivo pela Rede Globo, tá certo? O formato sprint foi introduzido na Fórmula 1 em 2021, para quem não sabe, tá? Aquela corrida reduzida. E o GP da Grã-Bretanha recebeu a primeira corrida deste tipo vencida por Max Verstappen. Desde então, Silverstone não tinha realizado mais disputas reduzidas até este ano. A classificação sprint acontece nos mesmos moldes da convencional, mas com tempo menor, né? O Q1, Q2, Q3, etapas da disputa têm 12, 10 e 8 minutos, respectivamente. Entender a pista logo de cara será fundamental para quem quiser largar em boa posição. Afinal, a pista mescla retas com curvas de alta velocidade, como a famosa seção da Magotes e Bechtes. E a expectativa é de mudança em relação à forma como os carros se comportam em termos de gestão da bateria, devido ao novo regulamento. Presente na Fórmula 1 desde 1950, o GP da Grã-Bretanha é um dos mais tradicionais da categoria e tem 5 pilotos correndo em casa, né? Teremos aí o George Russell, Lando Norris, Oliver Bearman, Arvid Lindenbrand e Lewis Hamilton. Esse último, então, nossa, mais do que em casa, né? É o recordista de triunfos no país, com 9 vitórias em 19 participações. Então não perca, hein? É nesse final de semana, Fórmula 1. Corrida Sprint amanhã, 8 da manhã. E no domingo, 11 horas da manhã, ao vivo, as máquinas vão correr pelo famoso Circuito de Silverstone. E claro que o resultado a gente traz para você na segunda-feira. E nossa torcida sempre é para Gabriel Bortoleto, porque o Gabrielzinho é Brasil!
1: Brasil!
0: E por falar em Brasil, você segue agora com a programação da Rádio Difusora. Eu volto meio-dia para trazer informações sobre a nossa amarelona, a seleção brasileira masculina de futebol. Tem uma entrevista muito legal com o Endrick e todos os preparativos, né, da seleção brasileira para enfrentar a seleção da Noruega no domingo às 5 horas da tarde, ok? Aguenta a mão então aí que a gente já volta. 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
2: 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Então pra diante, que é pra diante que o caro canta, queridos ouvintes. E assim nós vamos. Ai, meu Deus.
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1: 11:22.
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1: 11:22.

0: Obrigada.
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0: 11:56.
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1: Olá, boa tarde, ouvinte difusora.
2: Boa tarde.
1: É hora de falar de esporte. Antes, que dia é hoje mesmo?
3: Cadê?

0: É isso, galera. Sextou! E aquela sextada muito bela e maravilhosa, com muito, muito, muito esporte. E a gente começa falando do futebol, porque você já sabe, quando a bola rola, apita aí. É isso, Zé. Vamos falar de Copa do Mundo, vamos falar de seleção brasileira e tudo junto e misturado.
1: Copa do Mundo.

Após pouco mais de um dia de folga, a preparação do Brasil para enfrentar a Noruega pelas oitavas de final da Copa do Mundo prosseguiu no Columbia Park, centro de treinamento do New York Red Bulls, debaixo de muito calor, hein? A temperatura em New Jersey, Estados Unidos, estava em torno de 34 graus no início das atividades, com umidade de 53% e sensação térmica de quase 40 graus. A previsão é que no dia da partida, que também será realizada na mesma cidade, às 17 horas horário de Brasília, 4 da tarde horário local, os termômetros indiquem um cenário bem semelhante. Ao longo aí dos 15 minutos de treino que a imprensa pôde acompanhar, o técnico Carlo Ancelotti conversou com os 23 convocados que foram a campo. Os jogadores se aqueceram e foram divididos em grupos para rodas de bobinho. A atividade foi fechada aos jornalistas ao término do exercício. As ausências foram do meia Lucas Paquetá e dos atacantes Rafinha e Rayan. Este último, segundo a assessoria de imprensa da CBF, foi apenas preservado para controle de carga e não preocupa. Também de acordo com a entidade, Rafinha ainda irá a campo, sem especificar se para treinar separado ou com o grupo. O camisa 11, vale lembrar, trata de uma lesão no músculo posterior da coxa direita e está em processo de transição para o gramado desde segunda-feira. Ele se contundiu durante o triunfo de 3-0 em cima do Haiti, dia 19 de junho ainda, na Filadélfia. O substituto do time titular foi justamente Rayan. Até amanhã, Ancelotti terá que definir o substituto de Lucas Paquetá na formação titular. Os principais nomes são o volante Danilo Santos e o atacante Endrick, opção utilizada pelo treinador no segundo tempo da partida contra o Japão. E por falar no

0: O Endrick, ele deu uma entrevista ontem à imprensa, né, uma entrevista coletiva falando a respeito aí, né, de estar na Copa do Mundo pela sua primeira vez, tão jovem, né, 19 anos, também falou a respeito das expectativas com relação à classificação do Brasil para seguir em frente, né, nessas oitavas de final, encarando aí a Noruega e, quiçá, passar aí para as quartas de final. Vamos ouvir então aí o craque do Palmeiras, ex-Palmeiras, aliás, o menino Endrick.
1: Então vamos lá, gente. Começando aqui a entrevista com o Endrick, jogador de 19 anos, 20 jogos pela seleção brasileira, 4 gols com o Ancelotti, são 6 jogos, 1 gol.
2: Fico muito agradecido a Deus por tudo que ele faz na minha vida e por eu ter chegado muito jovem assim na seleção, né? Já fazem 3 anos que eu venho vindo pra seleção e fico muito grato a isso, muito grato a Deus, porque é uma responsabilidade que eu sei que eu tenho. Tenho que seguir fazendo meu trabalho pra, se Deus quiser, seguir voltando pra seleção, que é o lugar onde eu sempre quero estar pra representar meu país. Pra mim já é uma vitória tá com esse grupo, tá na seleção brasileira disputando a Copa do Mundo. E eu acho que tem 26 jogadores aqui que estão loucos pra jogar, estão loucos pra ajudar a seleção. E todos estão preparados. E eu também tô muito preparado pra esse momento, porque se os 26 que estão aqui não estivessem preparados, não está aqui. Então todos aqui estão esperando a oportunidade. Eu vou esperar em Deus, esperar no Mister. O Mister vai fazer a melhor coisa pra equipe. E se Deus quiser, vamos fazer um bom jogo e poder passar de fase.
0: Tá aí o atacante da Seleção Brasileira Masculina de Futebol, Endrick, e que a sua estrela, Endrick, possa brilhar e brilhar muito, viu? Para ajudar a seleção brasileira e deixar todo mundo contente e feliz da vida, tá?
3: Amanhã dar vuelta a la página para pensar em Tacher.
0: E quem também ficou feliz da vida foi o pessoal da cidade de Bernardes. É, lá nos Estados Unidos, viu? Não é São Bernardo do Campo, não. É que a seleção brasileira foi presenteada ontem com a chave do município, onde está concentrada desde a chegada aos Estados Unidos para a disputa da Copa do Mundo. A entrega da simbólica peça foi realizada em solenidade na sede da prefeitura da cidade de Bernardes e contou com a presença da prefeita Ana Duarte McCarthy e do chefe da delegação da nossa amarelona, Leomar Quintanilha. Na resolução publicada, o município se disse honrado de ter recebido jogadores, comissão técnica e torcedores da seleção brasileira e destacou que irá eternizar a presença na comunidade de uma das equipes mais vencedoras e admiradas da história do futebol mundial. É, o Brasil desembarcou nos Estados Unidos há exatos um mês. Desde então, está no hotel The Ride, localizado em Benzin Ride, distrito de Bernardes. Logo em seus primeiros dias no local, em ação organizada em conjunto com a FIFA, a seleção recebeu moradores da região para acompanhar um treino e interagir aí com os atletas. Então tá aí, hein, o Brasil com moral, recebendo a chave da cidade de Bernardes. E lá na plaquetinha tá escrito Came to Basin Ride, presented to Brazil National Football Team, June 13, 2026. É isso. Meu inglês não é muito bom, não, mas dá pra um gasto. Então é isso, galera. É a Copa do Mundo. Não esquece, Copa do Mundo da FIFA 2026. Lembrando que hoje nós teremos às 3 da tarde Austrália e Egito. 7 da noite, ainda pela segunda rodada classificatória dos 16 avos. Será que dá zebra? A Argentina vai enfrentar o Cabo Verde. Eu sou Cabo Verde desde criancinha, hein? E a Colômbia vai enfrentar Gana. Também hoje, 10:30 da noite, os últimos jogos dessa segunda rodada classificatória para as oitavas de final. Por falar em oitavas, amanhã teremos às 2 da tarde o Canadá enfrentando o Marrocos. Às 18 horas, o Paraguai pega a França. Ainda pelas oitavas de final, no domingo, 5 da tarde, Brasil e Noruega. E às 9 da noite, o México vai enfrentar a forte Inglaterra. Os outros confrontos definidos temos aí: Portugal contra a Espanha, Estados Unidos contra a Bélgica. A Suíça espera definição, assim como as outras duas equipes para preencherem as oitavas de final. As quartas de final começam na quinta-feira, dia 9 de julho, beleza? E vamos esperar que o Brasil esteja nessas quartas de final. Brasil! Sobre os resultados, isso a gente vai ter que deixar para segunda-feira.

0: Uma ótima tarde para todo mundo, belíssimo final de semana. Aproveite bem com a sua família e curta bastante aí a seleção brasileira, os jogos e tudo mais, porque a Copa do Mundo segue até o dia 19, tá? E uma última informaçãozinha só pra gente finalizar, ainda falando a respeito de esporte, é que amanhã acontece aqui em Lençóis Paulista, lá no Tonicão, a partir das 19h, a abertura dos jogos regionais que serão sediados em Lençóis Paulista, tá? Então receba bem aí os atletas, vamos dar uma força pra galera. Serão mais de 3 mil pessoas que ficarão aí por cerca de uma semana aqui em Lençóis Paulista para esses jogos regionais, tá? Então recebe todo mundo com muito carinho, muita atenção e é isso, né? Viva o esporte! Esporte é vida, é saúde e é bom demais! Então até o nosso próximo encontro! Tchau, tchau!
1: Então, por que estou irritado? Por que estou mal? Van...
2: Oh, beleza, vamos, pessoal, vamos andando, não pode parar, não. Aqui dá uma descansada, vai carregando, carregando mais umas viajadas. Maravilha, maravilha, soca a porva.
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1: Meio-dia e 21.
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1: Meio-dia e 21.

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1: Meio-dia e 28.

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1: Meio-dia e 42.
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1: Meio-dia e 42.

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1: Como todo tipo de comemoração em Lençóis Paulista organizado pela Prefeitura nos últimos tempos, acaba sendo um evento grandioso regado a muita pipoca e algodão doce. Agora, foi protocolado na Câmara Municipal um requerimento para que o chefe do Executivo apresente informações acerca da programação e das ações que serão desenvolvidas pelo município durante a Semana do Motociclista em Lençóis Paulista. Por exemplo, quais eventos, campanhas, palestras, cursos, blitz educativas, ações de orientação ou demais atividades estão programadas para ocorrer durante a Semana do Motociclista? Estão previstas

0: Essas ações direcionadas aos condutores de motocicletas elétricas, considerando o crescimento da utilização desses veículos no município? Segundo a justificativa, o presente requerimento mostra-se oportuno em razão da Semana Nacional de Prevenção a Acidentes com Motociclistas, realizada anualmente na semana que compreende o dia 27 de julho, período destinado à conscientização da população e ao fortalecimento de ações voltadas à segurança no trânsito. Nesse contexto, é importante que o município promova campanhas educativas, ações de fiscalização e iniciativas de conscientização que incentivem a condução segura, o respeito às normas de trânsito e o uso adequado dos equipamentos de proteção, contribuindo para a redução de acidentes e a preservação de vidas. Uma boa tarde a todos. Continuem com a programação da Difusora. Eu volto logo mais em um novo boletim de notícia.
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1: Atenção, pois a Prefeitura de Lençóis Paulista abriu um edital de chamamento público, o número 7/2026, para a seleção de interessados para permissão de uso de espaço público na exploração comercial durante o 7º Lençóis Motor.

0: Rock, que será realizado no recinto de exposições da Facilpa, nesse ano, no período de 14 a 16 de agosto. Os participantes têm pleno conhecimento de que o objeto da presente licitação será sob contrato de risco, em decorrência da arrecadação das receitas durante o evento, não sendo devido pela Prefeitura Municipal qualquer quantia ou remuneração. Poderão participar do presente chamamento todas as pessoas físicas ou jurídicas interessadas que atenderem às exigências do edital. Os interessados em participar do presente chamamento deverão comparecer na Secretaria de Cultura, na Rua 7 de Setembro, 934, no centro, no dia 24 de julho, às 10 horas da manhã, a fim de formalizar e apresentar sua proposta. O valor total mínimo estabelecido para a presente licitação é de R$ 1.000. O edital completo desse chamamento para exploração comercial durante o Moto Rock desse ano encontra-se disponível no site oficial da Prefeitura de Lençóis Paulista. Mais informações logo mais às 16h com o plantão de polícia. Continuem agora com a programação da Difusora.
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Polícia Militar volta a registrar outro caso grave de violência doméstica com emprego de faca. No outro caso dessa semana, mulher se apresenta à polícia acompanhada de advogado. Indivíduo é preso acusado de tráfico de drogas após trabalho conjunto da Polícia Civil e GCM. IPM registra ao menos 2 acidentes de trânsito. Daqui a pouco.

Olá, hoje é sexta-feira, dia 3 de julho de 2026. Você confere agora no plantão de polícia. Ontem, dia 2 de julho, a Polícia Militar de Lençóis Paulista registrou 2 acidentes de trânsito e um caso grave de violência doméstica, onde o agressor é quem acabou se dando muito mal. Primeiro vamos aos acidentes. Um deles foi no bairro da Biquinha, por volta da hora do almoço, onde às 11h30, pelo cruzamento da 28 de abril com a 13 de maio, houve a colisão de uma motocicleta Honda CG 160 Fan e um automóvel Volkswagen Nivus. E de acordo com o motorista que provocou o acidente, um aposentado de 60 anos, morador do Jardim IP, ele seguia com o Nivus pela 13 de maio e, ao chegar no cruzamento com a 28 de abril, parou o veículo e olhou para ambos os lados. Como não avistou a aproximação de outro veículo, seguiu em marcha, instante em que cortou a preferencial da piloto da moto, que subia 28. Apesar de sofrer uma queda, a vítima, uma operadora de loja de 22 anos, recusou atendimento médico. O outro sinistro, apesar de ter sido registrado em Lençóis, ocorreu na cidade de Avaré, por volta de 7h30 da manhã, e segundo o morador da Vila Antonieta, de 28 anos, ele transitava com um veículo Renault Sandero pela rua Anacleto Quartucci, Vila Rio Novo, quando no cruzamento com a rua Anápolis, em respeito à placa pare por ali existente, ficou aguardando o fluxo de veículos da via. Mas, de repente, apareceu um outro veículo em alta velocidade, realizando uma manobra à esquerda onde estava, invadindo parcialmente o espaço de circulação próximo ao seu carro. Ao perceber que tal manobra poderia resultar em uma colisão frontal, o morador de Lençóis engatou ré na tentativa de se evitar o impacto direto, mas a manobra deu errada e veio atingir a lateral dianteira de uma caminhonete Hilux que estava estacionada. Por sorte, apesar dos danos, não houve feridos. Ontem também, em um trabalho conjunto entre a Polícia Civil e a Guarda Civil Municipal, a GCM, um indivíduo acabou preso em flagrante pelo crime de tráfico de drogas, artigo 33 da Lei 11.343/06. Com ele foram apreendidos 14 pinos de cocaína, 7 porções de maconha e uma pedra de crack, além de R$ 60 em dinheiro. Não há outras informações com relação ao indivíduo preso e onde ocorreu a operação. Agora, com relação ao caso de violência doméstica registrado ontem pela Polícia Militar de Lençóis Paulista, foi por volta de 22 horas e 3 minutos no bairro da Secap, envolvendo um casal. Pelo que apurou-se, a parte feminina, uma doméstica de 37 anos, moradora da Avenida Orígenes Lessa, relata que após o marido atrasar para retornar à residência depois do trabalho, decidiu ir atrás dele, vindo a localizá-lo próximo ao museu, na 25 de janeiro, se drogando, fazendo uso de crack. Após uma breve conversa, ela disse ao sujeito que não iria mais ficar com ele e retornou para casa. Mas lá chegando, o Amásio, de 30 anos, um auxiliar geral, já a esperava e partiu para cima dela, já a agredindo, chegando, em dado momento, a dar um empurrão tão forte que a derrubou no chão. Para se defender, a vítima se apoderou de uma faca de cozinha e golpeou o homem na barriga e em uma das mãos.

Depois do entrevero, foi acionada uma equipe de resgate do SAMU, porém o homem recusou o atendimento, alegando que os ferimentos eram superficiais. Ao final da ocorrência, nenhum dos dois quis dar andamento na elaboração do boletim, para que nenhuma das partes ficasse presa, restando a equipe policial orientar o casal. E por falar em briga de casal, e o pior de tudo, com o uso de faca, ontem aqui no programa Plantão de Polícia, falamos de um caso semelhante ocorrido lá no Jardim Maestro Júlio Ferrari. Lembra? Logo depois da agressão, a mulher que estava embriagada fugiu com medo de ser presa. Porém, ontem, acompanhada de um advogado, a autora da lesão corporal resolveu se apresentar na delegacia de Lençóis e, na presença do advogado, perante o delegado, a mulher disse que a briga teve início após o marido reclamar do ponto do arroz e do excesso de óleo no ovo frito. É mole! De acordo com a versão da investigada, ela disse ao companheiro que a obrigação de cozinhar não era só da mulher, mas teria sido empurrada durante a discussão e acabou jogando água quente e desferindo um golpe de faca nele. Após prestar depoimento, a mulher foi liberada. A ocorrência registrada como lesão corporal depende de representação da vítima para que ocorra a eventual responsabilização da autora. E essas foram as informações de hoje do Plantão de Polícia.

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1: Atenção, estudantes lençoenses. Foi publicado ontem no Diário Oficial da Prefeitura de Lençóis Paulista um decreto executivo regulamentando a lei municipal que fixa o prazo para inscrição dos candidatos ao auxílio transporte no segundo semestre desse ano. Pelo apurado pela reportagem da Rádio Difusora, poderão obter o auxílio transporte os alunos que atenderem aos requisitos da lei municipal e que formalmente se inscreverem no processo de seleção. Os interessados na obtenção do auxílio transporte de meio de ano deverão realizar os seguintes procedimentos. De 13 a 25 de julho até às 11h30 da manhã, deverão efetuar o cadastro de suas informações pessoais no site da Prefeitura, www.lencoispaulista.sp.gov.br, sendo obrigatória a informação do número do cartão cidadão municipal. Do dia 13 de julho a 24 de julho, das 8 da manhã às 16h30, e dia 25 de julho, das 8 da manhã ao meio-dia, deverão realizar a entrega e o protocolo dos documentos acompanhado do requerimento impresso, resultante do cadastramento realizado através do site da Prefeitura Municipal. O cadastro de informações pessoais no site da Prefeitura deverá ser concluído até às 11 horas da manhã do dia 25 de julho. O atendimento presencial acontecerá do dia 13 de julho a 24 de julho, das 8 da manhã às 16h30, e também no dia 25 de julho, um sábado, no horário compreendido entre as 8 da manhã ao meio-dia. A entrega e o protocolo serão realizados na Secretaria de Assistência Social, na 7 de setembro, portão de entrada da Casa da Cultura e dos Correios, no centro da cidade. Um bom fim de tarde a todos, ótimo final de semana. Continuem com a programação da Difusora.
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Crimes no plantão de polícia. Polícia Militar volta a registrar outro caso grave de violência doméstica com emprego de faca. No outro caso dessa semana, mulher se apresenta à polícia acompanhada de advogado. Indivíduo é preso acusado de tráfico de drogas após trabalho conjunto da Polícia Civil e GCM. IPM registra ao menos 2 acidentes de trânsito. Daqui a pouco.

Ontem, dia 2 de julho, a Polícia Militar de Lençóis Paulista registrou 2 acidentes de trânsito e um caso grave de violência doméstica, onde o agressor é quem acabou se dando muito mal. Primeiro vamos aos acidentes. Um deles foi no bairro da Biquinha, por volta da hora do almoço, onde às 11h30, pelo cruzamento da 28 de abril com a 13 de maio, houve a colisão de uma motocicleta Honda CG 160 Fan e um automóvel Volkswagen Nivus. E de acordo com o motorista que provocou o acidente, um aposentado de 60 anos, morador do Jardim IP, ele seguia com o Nivus pela 13 de maio e ao chegar no cruzamento com a 28 de abril, parou o veículo e olhou para ambos os lados. Como não avistou a aproximação de outro veículo, seguiu em marcha, instante em que cortou a preferencial da piloto da moto, que subia 28. Apesar de sofrer uma queda, a vítima, uma operadora de loja de 22 anos, recusou atendimento médico. O outro sinistro, apesar de ter sido registrado em Lençóis, ocorreu na cidade de Avaré, por volta de 7h30 da manhã, e segundo o morador da Vila Antonieta, de 28 anos, ele transitava com um veículo Renault Sandero pela rua Anacleto Quartucci, Vila Rio Novo, quando no cruzamento com a rua Anápolis, em respeito à placa pare por ali existente, ficou aguardando o fluxo de veículos da via. Mas, de repente, apareceu um outro veículo em alta velocidade, realizando uma manobra à esquerda onde estava, invadindo parcialmente o espaço de circulação próximo ao seu carro. Ao perceber que tal manobra poderia resultar em uma colisão frontal, o morador de Lençóis engatou ré na tentativa de se evitar o impacto direto, mas a manobra deu errada e veio atingir a lateral dianteira de uma caminhonete Hilux que estava estacionada. Por sorte, apesar dos danos, não houve feridos. Ontem também, em um trabalho conjunto entre a Polícia Civil e a Guarda Civil Municipal, a GCM, um indivíduo acabou preso em flagrante pelo crime de tráfico de drogas, artigo 33 da Lei 11.343/06. Com ele foram apreendidos 14 pinos de cocaína, 7 porções de maconha e uma pedra de crack, além de R$ 60 em dinheiro. Não há outras informações com relação ao indivíduo preso e onde ocorreu a operação. Agora, com relação ao caso de violência doméstica registrado ontem pela Polícia Militar de Lençóis Paulista, foi por volta de 22 horas e 3 minutos no bairro da Secap, envolvendo um casal. Pelo que apurou-se, a parte feminina, uma doméstica de 37 anos, moradora da Avenida Orígenes Lessa, relata que após o marido atrasar para retornar à residência depois do trabalho, decidiu ir atrás dele, vindo a localizá-lo próximo ao museu, na 25 de janeiro, se drogando, fazendo uso de crack. Após uma breve conversa, ela disse ao sujeito que não iria mais ficar com ele e retornou para casa. Mas lá chegando, o Amásio, de 30 anos, um auxiliar geral, já a esperava e partiu para cima dela, já a agredindo, chegando, em dado momento, a dar um empurrão tão forte que a derrubou no chão. Para se defender, a vítima se apoderou de uma faca de cozinha e golpeou o homem na barriga e em uma das mãos. Depois do entrevero, foi acionada uma equipe de resgate do SAMU, porém o homem recusou o atendimento, alegando que os ferimentos eram superficiais. Ao final da ocorrência, nenhum dos dois quis dar andamento na elaboração do boletim para que nenhuma das partes ficasse presa, restando a equipe policial orientar o casal. E por falar em briga de casal, e o pior de tudo, com o uso de faca, ontem aqui no programa Plantão de Polícia, falamos de um caso semelhante ocorrido lá no Jardim Maestro Júlio Ferrari. Lembra? Logo depois da agressão, a mulher que estava embriagada fugiu com medo de ser presa. Porém, ontem, acompanhada de um advogado, a autora da lesão corporal resolveu se apresentar na delegacia de Lençóis. E na presença do advogado, perante o delegado, a mulher disse...

disse que a briga teve início após o marido reclamar do ponto do arroz e do excesso de óleo no ovo frito. É mole! De acordo com a versão da investigada, ela disse ao companheiro que a obrigação de cozinhar não era só da mulher, mas teria sido empurrada durante a discussão e acabou jogando água quente e desferindo um golpe de faca nele. Após prestar depoimento, a mulher foi liberada. A ocorrência registrada como lesão corporal depende de representação da vítima para que ocorra a eventual responsabilização da autora. E essas foram as informações de hoje do Plantão de Polícia.

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1: Este é o sonho de uma mãe pecadora, que após ter tomado uma droga para eliminar o seu próprio filho em gestação, dormiu e sonhou que ouviu a voz do seu filhinho dizendo assim:

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